0: Tempe,
1: tempe, rituale.
0: Tempe,
1: yes.
0: Yeah.
1: O salva.
2: Ricardão. Tanque massacre. Quem está no meio? Pana massacre. Tango.
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